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1: Boas tardes. Abrir as orellas é un primeiro paso, fundamental, ademais, para abrir a mente ao mundo. Se cadra, por iso a música é un dos elementos máis propicios á mestizaxe e ao diálogo intercultural. Se cadra por iso, propostas como as que esta fin de semana agroman por toda Galiza teñen tanta aceptación. Se cadra porque son quen de nos facer sentir máis universais.
2: Begoña Caamaño, Letras Galegas 2026. Víctor Freixanes, escritor e presidente da Real Academia Galega.
3: 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Non podemos estar esperando a que dende o poder nos digan o que temos que facer ou nos dean diñeiro. Non. Dende a base, de abaixo arriba, é como temos que construir o futuro. Parabéns.
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12: Os alunos e alunas de português
13: da Escola de Línguas de Ferrol
12: damos a nota.
14: Vamos apresentar Eduardo Paim, músico angolano que teve uma grande influência na música angolana do sul. Além disso, um dos maiores criadores do gênero musical conhecido como kizomba. A kizomba é uma música ótima para dançar, já que é a mistura do merengue, a semba e a quilamba.
15: Também conhecido por General Cambuengo, Eduardo Paim obteve, durante a sua carreira, 3 discos de ouro e de prata, distinções otorgadas por editores portugueses, atribuídos pela soma de 50 mil discos vendidos.
16: Desejamos que gostem de Morena de Angola, de Eduardo Paim. Até o próximo programa da Boa Onda, com mais música na nossa...

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